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2: A qualidade da pele está a tornar-se a nova prioridade da medicina estética. Mais do que combater rugas ou flacidez, os especialistas defendem que uma pele saudável depende de fatores como hidratação, luminosidade, firmeza e uniformidade do tom. Segundo médicos da área, o envelhecimento começa ao nível celular, muito antes dos sinais serem visíveis. A tendência passa agora por apostar na prevenção e em cuidados que apoiem os mecanismos naturais de regeneração da pele. Neste contexto, a marca Filorga lançou um sérum desenvolvido a partir de anos de investigação, com ingredientes inspirados em protocolos de medicina estética e focados na revitalização cutânea. O NCEF Revitalize Serum é um dos best-sellers da Filorga. É um complexo patenteado e exclusivo da Filorga que reúne ingredientes essenciais para o funcionamento celular, incluindo vitaminas, aminoácidos, minerais e ácido hialurónico. O sérum está à venda em farmácias e para farmácias com um preço de venda recomendado de 99,90€.
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4: Bryan Cranston está de regresso à Netflix com Jerry and Mark, As Chaves Vencedoras. O filme, do ator de Breaking Bad, acompanha a história de um casal que ganhou a lotaria. Baseado numa história real, lançado em 2022, Jerry and Mark, As Chaves Vencedoras, retrata a vida de um gênio de matemática recém-formado, Jerry Salby, e a sua esposa, Mark, que descobrem uma falha na lotaria de uma pequena cidade de Massachusetts. Ao ganharem milhões, o casal decide aproveitar, mas um universitário egoísta descobre uma forma de enganar o sistema e não quer partilhar o segredo com a comunidade. Ameaçado pelo jovem, Jerry terá de encontrar uma forma de tornar o jogo justo para todos. O casal manteve o seu esquema secreto e totalmente legal de lotaria por anos, ganhando um total de 26 milhões de dólares. Este acabou por ser partilhado com a comunidade onde viviam para dividirem os lucros e ganharem mais. Pode assistir ao trailer e saber mais sobre este filme em nit.pt.

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2: A forma como os portugueses fazem compras nas redes sociais acaba de mudar. A TikTok Shop já está disponível em Portugal, permitindo aos utilizadores descobrir, comprar e pagar produtos sem ter de sair da aplicação. Esta é uma plataforma de comércio eletrónico integrada na própria plataforma e faz parte da estratégia da empresa para apostar no chamado Social Commerce, um modelo em que a descoberta de produtos acontece através do conteúdo consumido nas redes sociais. Em vez de pesquisar diretamente por um artigo, o utilizador encontra-o enquanto vê vídeos no feed para ti, assiste a uma live ou visita o perfil de uma marca ou criador. Se o produto estiver disponível para compra, basta tocar no ícone do saco de compras para consultar informações, escolher a variante pretendida e concluir a encomenda em poucos passos. Em muitos casos, também surge um separador shop ou uma montra na página das marcas e criadores participantes. Ao selecionar um artigo, é possível consultar fotografias, descrições, avaliações, preços e opções de envio antes de finalizar a compra diretamente na aplicação.
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3: O mês de junho vai encerrar da melhor forma, com um passeio pelas Berlengas, com acesso às famosas grutas da região para celebrar a chegada do verão. A proposta acontece já este domingo, 28 de junho, e promete uma tarde inteira dedicada ao Santuário da Biodiversidade, situado ao Largo de Peniche. A atividade é organizada pela Pé de Mais, empresa portuguesa que organiza passeios turísticos e visitas guiadas pelo país. O objetivo é passear pelas ilhas e pelos rochedos do arquipélago, com especial destaque para a Berlenga Grande, uma das mais conhecidas. A atividade dura 5 horas, está marcada para às 14 horas e o ponto de encontro será no Largo da Ribeira Velha. Os bilhetes custam 39€ por pessoa, inclui o passeio no barco e as visitas às grutas. Os miúdos até aos 12 anos, por sua vez, pagam 29€. As inscrições podem ser feitas através do e-mail info@pedimais.com.

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1: 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Dois dias, mais de 200 vinhos, provas comentadas, petiscos, música ao vivo e atividades para miúdos. Esta é a proposta da primeira edição do Dão Summer Edition, que acontece a 27 e 28 de junho no Solar do Vinho do Dão, em Viseu. O evento vai juntar produtores, especialistas e apreciadores de vinho. Ao todo, estarão representadas 20 marcas das regiões do Dão e de Lafões. Pode saber mais sobre a programação do festival em nit.pt e saiba que até à véspera do evento os bilhetes custam 5 euros online em ticketline.pt. A 27 e 28 de junho, o preço passa para 8 euros. A entrada inclui um copo oficial e 4 senhas que podem ser utilizadas nas provas de vinho. No sábado, o recinto funciona das 14h30 às 23h e no domingo está aberto das 14h30 às 19h.

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5: A qualidade da pele está a tornar-se a nova prioridade da medicina estética. Mais do que combater rugas ou flacidez, os especialistas defendem que uma pele saudável depende de fatores como hidratação, luminosidade, firmeza e uniformidade do tom. Segundo médicos da área, o envelhecimento começa ao nível celular, muito antes dos sinais serem visíveis. A tendência passa agora por apostar na prevenção e em cuidados que apoiem os mecanismos naturais de regeneração da pele. Neste contexto, a marca Filorga lançou um sérum desenvolvido a partir de anos de investigação, com ingredientes inspirados em protocolos de medicina estética e focados na revitalização cutânea. O NCEF Revitalize Serum é um dos best-sellers da Filorga. É um complexo patenteado exclusivo da Filorga que reúne ingredientes essenciais para o funcionamento celular, incluindo vitaminas, aminoácidos, minerais e ácido hialurónico. O sérum está à venda em farmácias e para farmácias com um preço de venda recomendado de 99,90€.

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3: Bryan Cranston está de regresso à Netflix com Jerry and Mark, As Chaves Vencedoras. O filme do ator de Breaking Bad acompanha a história de um casal que ganhou a lotaria. Baseado numa história real, lançado em 2022, Jerry and Mark, As Chaves Vencedoras, retrata a vida de um gênio de matemática recém-formado, Jerry Salby, e sua esposa Mark, que descobre uma falha na lotaria de uma pequena cidade de Massachusetts. Ao ganharem milhões, o casal decide aproveitar, mas um universitário egoísta descobre uma forma de enganar o sistema e não quer partilhar o segredo com a comunidade. Ameaçado pelo jovem, Jerry terá de encontrar uma forma de tornar o jogo justo para todos. O casal manteve o seu esquema secreto e totalmente legal de lotaria por anos, ganhando um total de 26 milhões de dólares. Este acabou por ser partilhado com a comunidade onde viviam para dividirem os lucros e ganharem mais. Pode assistir ao trailer e saber mais sobre este filme em nit.pt.

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2: A forma como os portugueses fazem compras nas redes sociais acaba de mudar. A TikTok Shop já está disponível em Portugal, permitindo aos utilizadores descobrir, comprar e pagar produtos sem ter de sair da aplicação. Esta é uma plataforma de comércio eletrónica integrada na própria plataforma e faz parte da estratégia da empresa para apostar no chamado Social Commerce, um modelo em que a descoberta de produtos acontece através do conteúdo consumido nas redes sociais. Em vez de pesquisar diretamente por um artigo, o utilizador encontra-o enquanto vê vídeos no feed para ti, assiste a uma live ou visita o perfil de uma marca ou criador. Se o produto estiver disponível para compra, basta tocar no ícone do saco de compras para consultar informações, escolher a variante pretendida e concluir a encomenda em poucos passos. Em muitos casos, também surge um separador shop ou uma montra na página das marcas e criadores participantes. Ao selecionar um artigo, é possível consultar fotografias, descrições, avaliações, preços e opções de envio antes de finalizar a compra diretamente na aplicação.
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2: O mês de junho vai encerrar da melhor forma, com um passeio pelas Berlengas, com acesso às famosas grutas da região para celebrar a chegada do verão. A proposta acontece já este domingo, 28 de junho, e promete uma tarde inteira dedicada ao Santuário da Biodiversidade, situado ao Largo de Peniche. A atividade é organizada pela PEDIMAIS, empresa portuguesa que organiza passeios turísticos e visitas guiadas pelo país. O objetivo é passear pelas ilhas e pelos rochedos do arquipélago, com especial destaque para a Berlenga Grande, uma das mais conhecidas. A atividade dura 5 horas, está marcada para às 14 horas e o ponto de encontro será no Largo da Ribeira Velha. Os bilhetes custam 39€ por pessoa, inclui o passeio no barco e as visitas às grutas. Os miúdos até aos 12 anos, por sua vez, pagam 29€. As inscrições podem ser feitas através do e-mail info@pedimais.com.
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4: Dois dias, mais de 200 vinhos, provas comentadas, petiscos, música ao vivo e atividades para miúdos. Esta é a proposta da primeira edição do Dão Summer Edition, que acontece a 27 e 28 de junho, no Solar do Vinho do Dão, em Viseu. O evento vai juntar produtores, especialistas e apreciadores de vinho. Ao todo, estarão representadas 20 marcas das regiões do Dão e de Lafões. Pode saber mais sobre a programação do festival em nit.pt e saiba que até à véspera do evento os bilhetes custam 5 euros online em ticketline.pt. A 27 e 28 de junho, o preço passa para 8 euros. A entrada inclui um copo oficial e 4 senhas que podem ser utilizadas nas provas de vinho. No sábado, o recinto funciona das 14h30 às 23h e no domingo está aberto das 14h30 às 19h.
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2: A qualidade da pele está a tornar-se a nova prioridade da medicina estética. Mais do que combater rugas ou flacidez, os especialistas defendem que uma pele saudável depende de fatores como hidratação, luminosidade, firmeza e uniformidade do tom. Segundo médicos da área, o envelhecimento começa ao nível celular, muito antes dos sinais serem visíveis. A tendência passa agora por apostar na prevenção e em cuidados que apoiem os mecanismos naturais de regeneração da pele. Neste contexto, a marca Filorga lançou um sérum desenvolvido a partir de anos de investigação com ingredientes inspirados em protocolos de medicina estética e focados na revitalização cutânea. O NCEF Revitalize Serum é um dos best-sellers da Filorga. É um complexo patenteado e exclusivo da Filorga que reúne ingredientes essenciais para o funcionamento celular, incluindo vitaminas, aminoácidos, minerais e ácido hialurónico. O sérum está à venda em farmácias e para farmácias com um preço de venda recomendado de 99,90€.

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3: Bryan Cranston está de regresso à Netflix com Jerry and Mark, As Chaves Vencedoras. O filme do ator de Breaking Bad acompanha a história de um casal que ganhou a lotaria. Baseado numa história real, lançado em 2022, Jerry and Mark, As Chaves Vencedoras, retrata a vida de um gênio de matemática recém-formado, Jerry Salby, e sua esposa Mark, que descobrem uma falha na lotaria de uma pequena cidade de Massachusetts. Ao ganharem milhões, o casal decide aproveitar, mas um universitário egoísta descobre uma forma de enganar o sistema e não quer partilhar o segredo com a comunidade. Ameaçado pelo jovem, Jerry terá de encontrar uma forma de tornar o jogo justo para todos. O casal manteve o seu esquema secreto e totalmente legal de lotaria por anos, ganhando um total de 26 milhões de dólares. Este acabou por ser partilhado com a comunidade onde viviam para dividirem os lucros e ganharem mais. Pode assistir ao trailer e saber mais sobre este filme em nit.pt.

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6: A forma como os portugueses fazem compras nas redes sociais acaba de mudar. A TikTok Shop já está disponível em Portugal, permitindo aos utilizadores descobrir, comprar e pagar produtos sem ter de sair da aplicação. Esta é uma plataforma de comércio eletrónico integrada na própria plataforma e faz parte da estratégia da empresa para apostar no chamado Social Commerce, um modelo em que a descoberta de produtos acontece através do conteúdo consumido nas redes sociais. Em vez de pesquisar diretamente por um artigo, o utilizador encontra-o enquanto vê vídeos no feed para ti, assiste a uma live ou visita o perfil de uma marca ou criador. Se o produto estiver disponível para compra, basta tocar no ícone do saco de compras para consultar informações, escolher a variante pretendida e concluir a encomenda em poucos passos. Em muitos casos, também surge um separador shop ou uma montra na página das marcas e criadores participantes. Ao selecionar um artigo, é possível consultar fotografias, descrições, avaliações, preços e opções de envio antes de finalizar a compra diretamente na aplicação.

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3: O mês de junho vai encerrar da melhor forma, com um passeio pelas Berlengas, com acesso às famosas grutas da região para celebrar a chegada do verão. A proposta acontece já este domingo, 28 de junho, e promete uma tarde inteira dedicada ao Santuário da Biodiversidade, situado ao Largo de Peniche. A atividade é organizada pela Pé de Mais, empresa portuguesa que organiza passeios turísticos e visitas guiadas pelo país. O objetivo é passear pelas ilhas e pelos rochedos do arquipélago, com especial destaque para a Berlenga Grande, uma das mais conhecidas. A atividade dura 5 horas, está marcada para às 14 horas e o ponto de encontro será no Largo da Ribeira Velha. Os bilhetes custam 39€ por pessoa, incluindo o passeio no barco e as visitas às grutas. Os miúdos até aos 12 anos, por sua vez, pagam 29€. As inscrições podem ser feitas através do e-mail info@pedimais.com.

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3: Dois dias, mais de 200 vinhos, provas comentadas, petiscos, música ao vivo e atividades para miúdos. Esta é a proposta da primeira edição do Dão Summer Edition, que acontece a 27 e 28 de junho, no Solar do Vinho do Dão, em Viseu. O evento vai juntar produtores, especialistas e apreciadores de vinho. Ao todo, estarão representadas 20 marcas das regiões do Dão e de Lafões. Pode saber mais sobre a programação do festival em nit.pt e saiba que até à véspera do evento os bilhetes custam 5 euros online em ticketline.pt. A 27 e 28 de junho, o preço passa para 8 euros. A entrada inclui um copo oficial e 4 senhas que podem ser utilizadas nas provas de vinho. No sábado, o recinto funciona das 14h30 às 23h e no domingo está aberto das 14h30 às 19h.
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2: A qualidade da pele está a tornar-se a nova prioridade da medicina estética. Mais do que combater rugas ou flacidez, os especialistas defendem que uma pele saudável depende de fatores como hidratação, luminosidade, firmeza e uniformidade do tom. Segundo médicos da área, o envelhecimento começa ao nível celular, muito antes dos sinais serem visíveis. A tendência passa agora por apostar na prevenção e em cuidados que apoiem os mecanismos naturais de regeneração da pele. Neste contexto, a marca Filorga lançou um sérum desenvolvido a partir de anos de investigação, com ingredientes inspirados em protocolos de medicina estética e focados na revitalização cutânea. O NCEF Revitalize Serum é um dos best-sellers da Filorga. É um complexo patenteado exclusivo da Filorga que reúne ingredientes essenciais para o funcionamento celular, incluindo vitaminas, aminoácidos, minerais e ácido hialurónico. O sérum está à venda em farmácias e para farmácias com um preço de venda recomendado de 99,90€. 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
2: Bryan Cranston está de regresso à Netflix com Jerry and Mark, As Chaves Vencedoras. O filme, do ator de Breaking Bad, acompanha a história de um casal que ganhou a lotaria. Baseado numa história real, lançado em 2022, Jerry and Mark, As Chaves Vencedoras, retrata a vida de um gênio de matemática recém-formado, Jerry Salby, e a sua esposa, Mark, que descobrem uma falha na lotaria de uma pequena cidade de Massachusetts. Ao ganharem milhões, o casal decide aproveitar, mas um universitário egoísta descobre uma forma de enganar o sistema e não quer partilhar o segredo com a comunidade. Ameaçado pelo jovem, Jerry terá de encontrar uma forma de tornar o jogo justo para todos. O casal manteve o seu esquema secreto e totalmente legal de lotaria por anos, ganhando um total de 26 milhões de dólares. Este acabou por ser partilhado com a comunidade onde viviam para dividir os lucros e ganharem mais. Pode assistir ao trailer e saber mais sobre este filme em nit.pt.
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3: A forma como os portugueses fazem compras nas redes sociais acaba de mudar. A TikTok Shop já está disponível em Portugal, permitindo aos utilizadores descobrir, comprar e pagar produtos sem ter de sair da aplicação. Esta é uma plataforma de comércio eletrónico integrada na própria plataforma e faz parte da estratégia da empresa para apostar no chamado Social Commerce, um modelo em que a descoberta de produtos acontece através do conteúdo consumido nas redes sociais. Em vez de pesquisar diretamente por um artigo, o utilizador encontra-o enquanto vê vídeos no feed para ti, assiste a uma live ou visita o perfil de uma marca ou criador. Se o produto estiver disponível para compra, basta tocar no ícone do saco de compras para consultar informações, escolher a variante pretendida e concluir a encomenda em poucos passos. Em muitos casos, também surge um separador shop ou uma montra na página das marcas e criadores participantes. Ao selecionar um artigo, é possível consultar fotografias, descrições, avaliações, preços e opções de envio antes de finalizar a compra diretamente na aplicação.

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2: O mês de junho vai encerrar da melhor forma, com um passeio pelas Berlengas, com acesso às famosas grutas da região para celebrar a chegada do verão. A proposta acontece já este domingo, 28 de junho, e promete uma tarde inteira dedicada ao Santuário da Biodiversidade, situado ao Largo de Peniche. A atividade é organizada pela Pé de Mais, empresa portuguesa que organiza passeios turísticos e visitas guiadas pelo país. O objetivo é passear pelas ilhas e pelos rochedos do arquipélago, com especial destaque para a Berlenga Grande, uma das mais conhecidas. A atividade dura 5 horas, está marcada para as 14 horas e o ponto de encontro será no Largo da Ribeira Velha. Os bilhetes custam 39€ por pessoa, incluem o passeio no barco e as visitas às grutas. Os miúdos até aos 12 anos, por sua vez, pagam 29€. As inscrições podem ser feitas através do e-mail info@pedimais.com.

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4: Dois dias, mais de 200 vinhos, provas comentadas, petiscos, música ao vivo e atividades para miúdos. Esta é a proposta da primeira edição do Dão Summer Edition, que acontece a 27 e 28 de junho, no Solar do Vinho do Dão, em Viseu. O evento vai juntar produtores, especialistas e apreciadores de vinho. Ao todo, estarão representadas 20 marcas das regiões do Dão e de Lafões. Pode saber mais sobre a programação do festival em nit.pt e saiba que até à véspera do evento os bilhetes custam 5 euros online em ticketline.pt. A 27 e 28 de junho, o preço passa para 8 euros. A entrada inclui um copo oficial e 4 senhas que podem ser utilizadas nas provas de vinho. No sábado, o recinto funciona das 14h30 às 23h e no domingo está aberto das 14h30 às 19h.

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2: A qualidade da pele está a tornar-se a nova prioridade da medicina estética. Mais do que combater rugas ou flacidez, os especialistas defendem que uma pele saudável depende de fatores como hidratação, luminosidade, firmeza e uniformidade do tom. Segundo médicos da área, o envelhecimento começa ao nível celular, muito antes dos sinais serem visíveis. A tendência passa agora por apostar na prevenção e em cuidados que apoiem os mecanismos naturais de regeneração da pele. Neste contexto, a marca Filorga lançou um sérum desenvolvido a partir de anos de investigação, com ingredientes inspirados em protocolos de medicina estética e focados na revitalização cutânea. O NCEF Revitalize Serum é um dos best-sellers da Filorga. É um complexo patenteado e exclusivo da Filorga que reúne ingredientes essenciais para o funcionamento celular, incluindo vitaminas, aminoácidos, minerais e ácido hialurónico. O sérum está à venda em farmácias e para farmácias com um preço de venda recomendado de 99,90€.
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2: Bryan Cranston está de regresso à Netflix com Jerry and Mark, As Chaves Vencedoras. O filme, do ator de Breaking Bad, acompanha a história de um casal que ganhou a lotaria. Baseado numa história real, lançado em 2022, Jerry and Mark, As Chaves Vencedoras, retrata a vida de um gênio de matemática recém-formado, Jerry Salby, e sua esposa, Mark, que descobrem uma falha na lotaria de uma pequena cidade de Massachusetts. Ao ganharem milhões, o casal decide aproveitar, mas um universitário egoísta descobre uma forma de enganar o sistema e não quer partilhar o segredo com a comunidade. Ameaçado pelo jovem, Jerry terá de encontrar uma forma de tornar o jogo justo para todos. O casal manteve o seu esquema secreto e totalmente legal de lotaria por anos, ganhando um total de 26 milhões de dólares. Este acabou por ser partilhado com a comunidade onde viviam para dividirem os lucros e ganharem mais. Pode assistir ao trailer e saber mais sobre este filme em nit.pt.
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2: A forma como os portugueses fazem compras nas redes sociais acaba de mudar. A TikTok Shop já está disponível em Portugal, permitindo aos utilizadores descobrir, comprar e pagar produtos sem ter de sair da aplicação. Esta é uma plataforma de comércio eletrónico integrada na própria plataforma e faz parte da estratégia da empresa para apostar no chamado Social Commerce, um modelo em que a descoberta de produtos acontece através do conteúdo consumido nas redes sociais. Em vez de pesquisar diretamente por um artigo, o utilizador encontra-o enquanto vê vídeos no feed para ti, assiste a uma live ou visita o perfil de uma marca ou criador. Se o produto estiver disponível para compra, basta tocar no ícone do saco de compras para consultar informações, escolher a variante pretendida e concluir a encomenda em poucos passos. Em muitos casos, também surge um separador shop ou uma montra na página das marcas e criadores participantes. Ao selecionar um artigo, é possível consultar fotografias, descrições, avaliações, preços e opções de envio antes de finalizar a compra diretamente na aplicação.
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3: O mês de junho vai encerrar da melhor forma, com um passeio pelas Berlengas, com acesso às famosas grutas da região para celebrar a chegada do verão. A proposta acontece já este domingo, 28 de junho, e promete uma tarde inteira dedicada ao Santuário da Biodiversidade, situado ao Largo de Peniche. A atividade é organizada pela Pé de Mais, empresa portuguesa que organiza passeios turísticos e visitas guiadas pelo país. O objetivo é passear pelas ilhas e pelos rochedos do arquipélago, com especial destaque para a Berlenga Grande, uma das mais conhecidas. A atividade dura 5 horas, está marcada para às 14 horas e o ponto de encontro será no Largo da Ribeira Velha. Os bilhetes custam 39€ por pessoa, incluem o passeio no barco e as visitas às grutas. Os miúdos até aos 12 anos, por sua vez, pagam 29€. As inscrições podem ser feitas através do e-mail info@pedimais.com.

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2: Dois dias, mais de 200 vinhos, provas comentadas, petiscos, música ao vivo e atividades para miúdos. Esta é a proposta da primeira edição do Dão Summer Edition, que acontece a 27 e 28 de junho no Solar do Vinho do Dão, em Viseu. O evento vai juntar produtores, especialistas e apreciadores de vinho. Ao todo, estarão representadas 20 marcas das regiões do Dão e de Lafões. Pode saber mais sobre a programação do festival em nit.pt e saiba que até à véspera do evento os bilhetes custam 5€ online em ticketline.pt. A 27 e 28 de junho, o preço passa para 8€. A entrada inclui um copo oficial e 4 senhas que podem ser utilizadas nas provas de vinho. No sábado, o recinto funciona das 14h30 às 23h e no domingo está aberto das 14h30 às 19h.
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3: A qualidade da pele está a tornar-se a nova prioridade da medicina estética. Mais do que combater rugas ou flacidez, os especialistas defendem que uma pele saudável depende de fatores como hidratação, luminosidade, firmeza e uniformidade do tom. Segundo médicos da área, o envelhecimento começa ao nível celular, muito antes dos sinais serem visíveis. A tendência passa agora por apostar na prevenção e em cuidados que apoiem os mecanismos naturais de regeneração da pele. Neste contexto, a marca Filorga lançou um sérum desenvolvido a partir de anos de investigação, com ingredientes inspirados em protocolos de medicina estética e focados na revitalização cutânea. O NCEF Revitalize Serum é um dos best-sellers da Filorga. É um complexo patenteado exclusivo da Filorga que reúne ingredientes essenciais para o funcionamento celular, incluindo vitaminas, aminoácidos, minerais e ácido hialurónico. O sérum está à venda em farmácias e para farmácias com um preço de venda recomendado de 99,90€.
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3: Bryan Cranston está de regresso à Netflix com Jerry and Mark, As Chaves Vencedoras. O filme do ator de Breaking Bad acompanha a história de um casal que ganhou a lotaria. Baseado numa história real, lançado em 2022, Jerry and Mark, As Chaves Vencedoras, retrata a vida de um gênio de matemática recém-formado, Jerry Salby, e sua esposa Mark, que descobre uma falha na lotaria de uma pequena cidade de Massachusetts. Ao ganharem milhões, o casal decide aproveitar, mas um universitário egoísta descobre uma forma de enganar o sistema e não quer partilhar o segredo com a comunidade. Ameaçado pelo jovem, Jerry terá de encontrar uma forma de tornar o jogo justo para todos. O casal manteve o seu esquema secreto e totalmente legal de lotaria por anos, ganhando um total de 26 milhões de dólares. Este acabou por ser partilhado com a comunidade onde viviam para dividirem os lucros e ganharem mais. Pode assistir ao trailer e saber mais sobre este filme em nit.pt.

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4: A forma como os portugueses fazem compras nas redes sociais acaba de mudar. A TikTok Shop já está disponível em Portugal, permitindo aos utilizadores descobrir, comprar e pagar produtos sem ter de sair da aplicação. Esta é uma plataforma de comércio eletrónica integrada na própria plataforma e faz parte da estratégia da empresa para apostar no chamado Social Commerce, um modelo em que a descoberta de produtos acontece através do conteúdo consumido nas redes sociais. Em vez de pesquisar diretamente por um artigo, o utilizador encontra-o enquanto vê vídeos no feed para ti, assiste a uma live ou visita o perfil de uma marca ou criador. Se o produto estiver disponível para compra, basta tocar no ícone do saco de compras para consultar informações, escolher a variante pretendida e concluir a encomenda em poucos passos. Em muitos casos, também surge um separador shop ou uma montra na página das marcas e criadores participantes. Ao selecionar um artigo, é possível consultar fotografias, descrições, avaliações, preços e opções de envio antes de finalizar a compra diretamente na aplicação.

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4: O mês de junho vai encerrar da melhor forma, com um passeio pelas Berlengas, com acesso às famosas grutas da região para celebrar a chegada do verão. A proposta acontece já este domingo, 28 de junho, e promete uma tarde inteira dedicada ao Santuário da Biodiversidade, situado ao Largo de Peniche. A atividade é organizada pela Pedimais, empresa portuguesa que organiza passeios turísticos e visitas guiadas pelo país. O objetivo é passear pelas ilhas e pelos rochedos do arquipélago, com especial destaque para a Berlenga Grande, uma das mais conhecidas. A atividade dura 5 horas, está marcada para às 14 horas e o ponto de encontro será no Largo da Ribeira Velha. Os bilhetes custam 39€ por pessoa, inclui o passeio no barco e as visitas às grutas. Os miúdos até aos 12 anos, por sua vez, pagam 29€. As inscrições podem ser feitas através do e-mail info@pedimais.com.

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3: Dois dias, mais de 200 vinhos, provas comentadas, petiscos, música ao vivo e atividades para miúdos. Esta é a proposta da primeira edição do Dão Summer Edition, que acontece a 27 e 28 de junho, no Solar do Vinho do Dão, em Viseu. O evento vai juntar produtores, especialistas e apreciadores de vinho. Ao todo, estarão representadas 20 marcas das regiões do Dão e de Lafões. Pode saber mais sobre a programação do festival em nit.pt e saiba que até à véspera do evento os bilhetes custam 5€ online em ticketline.pt. A 27 e 28 de junho, o preço passa para 8€. A entrada inclui um copo oficial e 4 senhas que podem ser utilizadas nas provas de vinho. No sábado, o recinto funciona das 14h30 às 23h e no domingo está aberto das 14h30 às 19h.

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4: A qualidade da pele está a tornar-se a nova prioridade da medicina estética. Mais do que combater rugas ou flacidez, os especialistas defendem que uma pele saudável depende de fatores como hidratação, luminosidade, firmeza e uniformidade do tom. Segundo médicos da área, o envelhecimento começa ao nível celular, muito antes dos sinais serem visíveis. A tendência passa agora por apostar na prevenção e em cuidados que apoiem os mecanismos naturais de regeneração da pele. Neste contexto, a marca Filorga lançou um sérum desenvolvido a partir de anos de investigação, com ingredientes inspirados em protocolos de medicina estética e focados na revitalização cutânea. O NCEF Revitalize Serum é um dos best-sellers da Filorga. É um complexo patenteado exclusivo da Filorga que reúne ingredientes essenciais para o funcionamento celular, incluindo vitaminas, aminoácidos, minerais e ácido hialurónico. O sérum está à venda em farmácias e para farmácias com um preço de venda recomendado de 99,90€.

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4: Bryan Cranston está de regresso à Netflix com Jerry and Mark, As Chaves Vencedoras. O filme, do ator de Breaking Bad, acompanha a história de um casal que ganhou a lotaria. Baseado numa história real, lançado em 2022, Jerry and Mark, As Chaves Vencedoras, retrata a vida de um gênio de matemática recém-formado, Jerry Salby, e sua esposa, Mark, que descobrem uma falha na lotaria de uma pequena cidade de Massachusetts. Ao ganharem milhões, o casal decide aproveitar, mas um universitário egoísta descobre uma forma de enganar o sistema e não quer partilhar o segredo com a comunidade. Ameaçado pelo jovem, Jerry terá de encontrar uma forma de tornar o jogo justo para todos. O casal manteve o seu esquema secreto e totalmente legal de lotaria por anos, ganhando um total de 26 milhões de dólares. Este acabou por ser partilhado com a comunidade onde viviam para dividirem os lucros e ganharem mais. Pode assistir ao trailer e saber mais sobre este filme em nit.pt.

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5: A forma como os portugueses fazem compras nas redes sociais acaba de mudar. A TikTok Shop já está disponível em Portugal, permitindo aos utilizadores descobrir, comprar e pagar produtos sem ter de sair da aplicação. Esta é uma plataforma de comércio eletrónica integrada na própria plataforma e faz parte da estratégia da empresa para apostar no chamado Social Commerce, um modelo em que a descoberta de produtos acontece através do conteúdo consumido nas redes sociais. Em vez de pesquisar diretamente por um artigo, o utilizador encontra-o enquanto vê vídeos no feed para ti, assiste a uma live ou visita o perfil de uma marca ou criador. Se o produto estiver disponível para compra, basta tocar no ícone do saco de compras para consultar informações, escolher a variante pretendida e concluir a encomenda em poucos passos. Em muitos casos, também surge um separador shop ou uma montra na página das marcas e criadores participantes. Ao selecionar um artigo, é possível consultar fotografias, descrições, avaliações, preços e opções de envio antes de finalizar a compra diretamente na aplicação.
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2: O mês de junho vai encerrar da melhor forma, com um passeio pelas Berlengas, com acesso às famosas grutas da região, para celebrar a chegada do verão. A proposta acontece já este domingo, 28 de junho, e promete uma tarde inteira dedicada ao Santuário da Biodiversidade, situado ao Largo de Peniche. A atividade é organizada pela Pedimais, empresa portuguesa que organiza passeios turísticos e visitas guiadas pelo país. O objetivo é passear pelas ilhas e pelos rochedos do arquipélago, com especial destaque para a Berlenga Grande, uma das mais conhecidas. A atividade dura 5 horas, está marcada para às 14 horas e o ponto de encontro será no Largo da Ribeira Velha. Os bilhetes custam 39€ por pessoa, inclui o passeio no barco e as visitas às grutas. Os miúdos até aos 12 anos, por sua vez, pagam 29€. As inscrições podem ser feitas através do e-mail info@pedimais.com.

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3: Dois dias, mais de 200 vinhos, provas comentadas, petiscos, música ao vivo e atividades para miúdos. Esta é a proposta da primeira edição do Dão Summer Edition, que acontece a 27 e 28 de junho no Solar do Vinho do Dão, em Viseu. O evento vai juntar produtores, especialistas e apreciadores de vinho. Ao todo, estarão representadas 20 marcas das regiões do Dão e de Lafões. Pode saber mais sobre a programação do festival em nit.pt e saiba que até à véspera do evento os bilhetes custam 5€ online em ticketline.pt. A 27 e 28 de junho, o preço passa para 8€. A entrada inclui um copo oficial e 4 senhas que podem ser utilizadas nas provas de vinho. No sábado, o recinto funciona das 14h30 às 23h e no domingo está aberto das 14h30 às 19h.

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4: A qualidade da pele está a tornar-se a nova prioridade da medicina estética. Mais do que combater rugas ou flacidez, os especialistas defendem que uma pele saudável depende de fatores como hidratação, luminosidade, firmeza e uniformidade do tom. Segundo médicos da área, o envelhecimento começa ao nível celular, muito antes dos sinais serem visíveis. A tendência passa agora por apostar na prevenção e em cuidados que apoiem os mecanismos naturais de regeneração da pele. Neste contexto, a marca Filorga lançou um sérum desenvolvido a partir de anos de investigação, com ingredientes inspirados em protocolos de medicina estética e focados na revitalização cutânea. O NCEF Revitalize Serum é um dos best-sellers da Filorga. É um complexo patenteado exclusivo da Filorga que reúne ingredientes essenciais para o funcionamento celular, incluindo vitaminas, aminoácidos, minerais e ácido hialurónico. O sérum está à venda em farmácias e para farmácias com um preço de venda recomendado de 99,90€.
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2: Bryan Cranston está de regresso à Netflix com Jerry and Mark, As Chaves Vencedoras. O filme, do ator de Breaking Bad, acompanha a história de um casal que ganhou a lotaria. Baseado numa história real, lançado em 2022, Jerry and Mark, As Chaves Vencedoras, retrata a vida de um gênio de matemática recém-formado, Jerry Salby, e sua esposa, Mark, que descobrem uma falha na lotaria de uma pequena cidade de Massachusetts. Ao ganharem milhões, o casal decide aproveitar, mas um universitário egoísta descobre uma forma de enganar o sistema e não quer partilhar o segredo com a comunidade. Ameaçado pelo jovem, Jerry terá de encontrar uma forma de tornar o jogo justo para todos. O casal manteve o seu esquema secreto e totalmente legal de lotaria por anos, ganhando um total de 26 milhões de dólares. Este acabou por ser partilhado com a comunidade onde viviam para dividirem os lucros e ganharem mais. Pode assistir ao trailer e saber mais sobre este filme em nit.pt.

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3: A forma como os portugueses fazem compras nas redes sociais acaba de mudar. A TikTok Shop já está disponível em Portugal, permitindo aos utilizadores descobrir, comprar e pagar produtos sem ter de sair da aplicação. Esta é uma plataforma de comércio eletrónica integrada na própria plataforma e faz parte da estratégia da empresa para apostar no chamado Social Commerce, um modelo em que a descoberta de produtos acontece através do conteúdo consumido nas redes sociais. Em vez de pesquisar diretamente por um artigo, o utilizador encontra-o enquanto vê vídeos no feed para ti, assiste a uma live ou visita o perfil de uma marca ou criador. Se o produto estiver disponível para compra, basta tocar no ícone do saco de compras para consultar informações, escolher a variante pretendida e concluir a encomenda em poucos passos. Em muitos casos, também surge um separador shop ou uma montra na página das marcas e criadores participantes. Ao selecionar um artigo, é possível consultar fotografias, descrições, avaliações, preços e opções de envio antes de finalizar a compra diretamente na aplicação.

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4: O mês de junho vai encerrar da melhor forma, com um passeio pelas Berlengas, com acesso às famosas grutas da região, para celebrar a chegada do verão. A proposta acontece já este domingo, 28 de junho, e promete uma tarde inteira dedicada ao Santuário da Biodiversidade, situado ao Largo de Peniche. A atividade é organizada pela Pé de Mais, empresa portuguesa que organiza passeios turísticos e visitas guiadas pelo país. O objetivo é passear pelas ilhas e pelos rochedos do arquipélago, com especial destaque para a Berlenga Grande, uma das mais conhecidas. A atividade dura 5 horas, está marcada para as 14 horas e o ponto de encontro será no Largo da Ribeira Velha. Os bilhetes custam 39€ por pessoa, incluem o passeio no barco e as visitas às grutas. Os miúdos até aos 12 anos, por sua vez, pagam 29€. As inscrições podem ser feitas através do e-mail info@pedimais.com.
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4: Dois dias, mais de 200 vinhos, provas comentadas, petiscos, música ao vivo e atividades para miúdos. Esta é a proposta da primeira edição do Dão Summer Edition, que acontece a 27 e 28 de junho no Solar do Vinho do Dão, em Viseu. O evento vai juntar produtores, especialistas e apreciadores de vinho. Ao todo, estarão representadas 20 marcas das regiões do Dão e de Lafões. Pode saber mais sobre a programação do festival em nit.pt e saiba que até à véspera do evento os bilhetes custam 5 euros online em ticketline.pt. A 27 e 28 de junho, o preço passa para 8 euros. A entrada inclui um copo oficial e 4 senhas que podem ser utilizadas nas provas de vinho. No sábado, o recinto funciona das 14h30 às 23h e no domingo está aberto das 14h30 às 19h.

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3: A qualidade da pele está a tornar-se a nova prioridade da medicina estética. Mais do que combater rugas ou flacidez, os especialistas defendem que uma pele saudável depende de fatores como hidratação, luminosidade, firmeza e uniformidade do tom. Segundo médicos da área, o envelhecimento começa ao nível celular, muito antes dos sinais serem visíveis. A tendência passa agora por apostar na prevenção e em cuidados que apoiem os mecanismos naturais de regeneração da pele. Neste contexto, a marca Filorga lançou um sérum desenvolvido a partir de anos de investigação, com ingredientes inspirados em protocolos de medicina estética e focados na revitalização cutânea. O NCEF Revitalize Serum é um dos best-sellers da Filorga. É um complexo patenteado exclusivo da Filorga que reúne ingredientes essenciais para o funcionamento celular, incluindo vitaminas, aminoácidos, minerais e ácido hialurónico. O sérum está à venda em farmácias e para farmácias com um preço de venda recomendado de 99,90€. 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
2: Bryan Cranston está de regresso à Netflix com Jerry and Mark, As Chaves Vencedoras. O filme do ator de Breaking Bad acompanha a história de um casal que ganhou a lotaria. Baseado numa história real, lançado em 2022, Jerry and Mark, As Chaves Vencedoras, retrata a vida de um gênio de matemática recém-formado, Jerry Salby, e sua esposa Mark, que descobre uma falha na lotaria de uma pequena cidade de Massachusetts. Ao ganharem milhões, o casal decide aproveitar, mas um universitário egoísta descobre uma forma de enganar o sistema

0: e não quer partilhar o segredo com a comunidade. Ameaçado pelo jovem, Jerry terá de encontrar uma forma de tornar o jogo justo para todos. O casal manteve o seu esquema secreto e totalmente legal de lotaria por anos, ganhando um total de 26 milhões de dólares. Este acabou por ser partilhado com a comunidade onde viviam para dividirem os lucros e ganharem mais. Pode assistir ao trailer e saber mais sobre este filme em neat.pt. 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
3: A forma como os portugueses fazem compras nas redes sociais acaba de mudar. A TikTok Shop já está disponível em Portugal, permitindo aos utilizadores descobrir, comprar e pagar produtos sem ter de sair da aplicação. Esta é uma plataforma de comércio eletrónica integrada na própria plataforma e faz parte da estratégia da empresa para apostar no chamado Social Commerce, um modelo em que a descoberta de produtos acontece através do conteúdo consumido nas redes sociais. Em vez de pesquisar diretamente por um artigo, o utilizador encontra-o enquanto vê vídeos no feed para ti, assiste a uma live ou visita o perfil de uma marca ou criador. Se o produto estiver disponível para compra, basta tocar no ícone do saco de compras para consultar informações, escolher a variante pretendida e concluir a encomenda em poucos passos. Em muitos casos, também surge um separador shop ou uma montra na página das marcas e criadores participantes. Ao selecionar um artigo, é possível consultar fotografias, descrições, avaliações, preços e opções de envio antes de finalizar a compra diretamente na aplicação.

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2: O mês de junho vai encerrar da melhor forma, com um passeio pelas Berlengas, com acesso às famosas grutas da região, para celebrar a chegada do verão. A proposta acontece já este domingo, 28 de junho, e promete uma tarde inteira dedicada ao Santuário da Biodiversidade, situado ao Largo de Peniche. A atividade é organizada pela Pedimais, empresa portuguesa que organiza passeios turísticos e visitas guiadas pelo país. O objetivo é passear pelas ilhas e pelos rochedos do arquipélago, com especial destaque para a Berlenga Grande, uma das mais conhecidas. A atividade dura 5 horas, está marcada para as 14 horas e o ponto de encontro será no Largo da Ribeira Velha. Os bilhetes custam 39€ por pessoa, incluem o passeio no barco e as visitas às grutas. Os miúdos até aos 12 anos, por sua vez, pagam 29€. As inscrições podem ser feitas através do e-mail info@pedimais.com.

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3: Dois dias, mais de 200 vinhos, provas comentadas, petiscos, música ao vivo e atividades para miúdos. Esta é a proposta da primeira edição do Dão Summer Edition, que acontece a 27 e 28 de junho, no Solar do Vinho do Dão, em Viseu. O evento vai juntar produtores, especialistas e apreciadores de vinho. Ao todo, estarão representadas 20 marcas das regiões do Dão e de Lafões. Pode saber mais sobre a programação do festival em nit.pt e saiba que até à véspera do evento os bilhetes custam 5€ online em ticketline.pt. A 27 e 28 de junho, o preço passa para 8€. A entrada inclui um copo oficial e 4 senhas que podem ser utilizadas nas provas de vinho. No sábado, o recinto funciona das 14h30 às 23h e no domingo está aberto das 14h30 às 19h.
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3: A qualidade da pele está a tornar-se a nova prioridade da medicina estética. Mais do que combater rugas ou flacidez, os especialistas defendem que uma pele saudável depende de fatores como hidratação, luminosidade, firmeza e uniformidade do tom. Segundo médicos da área, o envelhecimento começa ao nível celular, muito antes dos sinais serem visíveis. A tendência passa agora por apostar na prevenção e em cuidados que apoiem os mecanismos naturais de regeneração da pele. Neste contexto, a marca Filorga lançou um sérum desenvolvido a partir de anos de investigação com ingredientes inspirados em protocolos de medicina estética e focados na revitalização cutânea. O NCEF Revitalize Serum é um dos best-sellers da Filorga. É um complexo patenteado exclusivo da Filorga que reúne ingredientes essenciais para o funcionamento celular, incluindo vitaminas, aminoácidos, minerais e ácido hialurónico. O sérum está à venda em farmácias e para farmácias com um preço de venda recomendado de 99,90€.

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2: Bryan Cranston está de regresso à Netflix com Jerry and Mark, As Chaves Vencedoras. O filme, do ator de Breaking Bad, acompanha a história de um casal que ganhou a lotaria. Baseado numa história real, lançado em 2022, Jerry and Mark, As Chaves Vencedoras, retrata a vida de um gênio de matemática recém-formado, Jerry Salby, e sua esposa, Mark, que descobrem uma falha na lotaria de uma pequena cidade de Massachusetts. Ao ganharem milhões, o casal decide aproveitar, mas um universitário egoísta descobre uma forma de enganar o sistema e não quer partilhar o segredo com a comunidade. Ameaçado pelo jovem, Jerry terá de encontrar uma forma de tornar o jogo justo para todos. O casal manteve o seu esquema secreto e totalmente legal de lotaria por anos, ganhando um total de 26 milhões de dólares. Este acabou por ser partilhado com a comunidade onde viviam para dividirem os lucros e ganharem mais. Pode assistir ao trailer e saber mais sobre este filme em nit.pt.
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2: A forma como os portugueses fazem compras nas redes sociais acaba de mudar. A TikTok Shop já está disponível em Portugal, permitindo aos utilizadores descobrir, comprar e pagar produtos sem ter de sair da aplicação. Esta é uma plataforma de comércio eletrónica integrada na própria plataforma e faz parte da estratégia da empresa para apostar no chamado Social Commerce, um modelo em que a descoberta de produtos acontece através do conteúdo consumido nas redes sociais. Em vez de pesquisar diretamente por um artigo, o utilizador encontra-o enquanto vê vídeos no feed para ti, assiste a uma live ou visita o perfil de uma marca ou criador. Se o produto estiver disponível para compra, basta tocar no ícone do saco de compras para consultar informações, escolher a variante pretendida e concluir a encomenda em poucos passos. Em muitos casos, também surge um separador shop ou uma montra na página das marcas e criadores participantes. Ao selecionar um artigo, é possível consultar fotografias, descrições, avaliações, preços e opções de envio antes de finalizar a compra diretamente na aplicação.
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3: Rui Veloso, GNR e Pedro Brunhosa vão dar concertos à borda na Avenida dos Aliados esta semana. Os espetáculos fazem parte da programação do Babel, que acontece entre 24 e 29 de junho no Porto. O Babel quer transformar-se num dos grandes eventos do Porto e a primeira edição começa já com a Fasquia Alta. O Centro Histórico da cidade vai receber autores nacionais e internacionais como Margaret Atwood, Olga Tokarczuk, Walter Ugemein e muitos mais. A iniciativa é promovida pela Fundação Livraria Lelo, em coprodução com a Câmara Municipal do Porto, e nasce no contexto dos 120 anos da livraria. Ao longo dos dias, terá sessões literárias, exposições, performances, cinema, poesia e programação infantil. E pelo meio, haverá também espaço para espetáculos musicais. Já sabia que GNR e Pedro Brunhosa dariam um concerto conjunto a 25 de junho, e esta segunda-feira o alinhamento ficou mais completo. Rui Veloso, ele próprio do Porto, é o convidado surpresa do espetáculo que decorrerá na Avenida dos Aliados. Sobe ao palco pelas 23 horas. Leia o artigo em nit.pt para conhecer a programação do evento.

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4: Atenção fãs, há novidades sobre a segunda temporada de Department Q. O segundo volume vai adaptar o segundo livro da saga escrita por Jussi Alder Olsen e as filmagens arrancam este verão. Em 2025, Department Q foi uma das séries policiais de maior sucesso na Netflix. Baseada nos romances do escritor dinamarquês, deixou os espectadores colados ao ecrã durante 9 episódios. Há alguns meses que já se sabia que teria continuação, mas agora chegaram mais detalhes sobre a segunda temporada. As filmagens vão arrancar em Edimburgo, Escócia, a 13 de julho deste ano, prevista para terminar em meados de dezembro. Fica a par do regresso de Department Q em nit.pt.

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2: Se a combinação entre um copo de vinho, petiscos e música ao vivo lhe parece um bom plano de verão, então marque já estas datas na agenda. Este fim de semana, nos dias 27 e 28 de junho, a Frente Ribeirinha de Barcelos recebe a primeira edição do Barcelos Entre Vinhos, um novo festival de entrada livre que quer celebrar o melhor que o concelho tem para oferecer, desde os vinhos produzidos na região à gastronomia tradicional, sem esquecer a animação e as atividades para toda a família. Além das habituais provas e degustações, haverá conversas com produtores, show cookings, harmonizações, workshops, masterclasses e até demonstrações de cocktails vínicos. Um dos momentos mais aguardados é a conversa Entre o Beber, Sai o Saber, conduzida por Agostinho Peixoto. No domingo, o sommelier António Lopes orienta uma prova comentada de espumantes e uma masterclass dedicada ao mundo do vinho. A gastronomia também terá um papel de destaque, mas nem só de vinho e comida vive este festival. A música será uma presença constante ao longo dos dois dias. Fica a parte de toda a programação em nit.pt.
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2: 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As festas de Coimbra regressam entre 13 e 19 de julho com o maior cartaz de sempre. A programação espalha-se por vários espaços da cidade e inclui concertos gratuitos de nomes como Miquel Carreira, Rui Veloso, Herman José, Némanos, Expensive Soul, Caretus, Buba Espinho e Quinta do Bilo. Os espetáculos vão decorrer em diferentes locais emblemáticos de Coimbra, entre eles a Praça da Canção, o Jardim da Sereia, a Praça do Comércio e o Convento de São Francisco. Além dos concertos, as festas de Coimbra incluem animação de rua, atividades culturais, gastronomia, artesanato e várias iniciativas espalhadas pelo Centro Histórico. Fica a par de toda a programação em nit.pt.
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2: A Praia Fluvial de Odeleite, em Castro Marim, Distrito de Faro, vai ser finalmente inaugurada esta sexta-feira, 26 de junho. A seca dos últimos anos atrasou a abertura da zona balnear, mas este ano, devido à forte temporada de chuvas, vai ser possível aproveitar a região ao longo do verão. A praia está situada na barragem de Odeleite e o momento acontece já com uma das melhores distinções. É a primeira praia fluvial do interior algarvio a hastear a bandeira azul a 1 de julho. A novidade vai contar ainda com uma plataforma flutuante

0: com duas piscinas, sendo que uma delas será destinada a miúdos. O espaço vai contar ainda com um centro de atividades náuticas que irá funcionar, sobretudo, fora da época balnear. Leia o artigo em nit.pt e veja algumas fotografias da nova praia fluvial do Algarve.
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3: A Tapada de Coalheiros em Arraiolos prepara-se para receber o evento Vinheron 2026, As Nossas Uvas, Os Nossos Vinhos. A iniciativa, que regressa para a segunda edição já este sábado, 27 de junho, vai reunir 10 vinherons, ou seja, produtores que acompanham todo o processo de criação de várias regiões do país. Tudo acontece num cenário idílico da histórica propriedade alentejana, que se estende por 800 hectares. Ao longo do dia vai ser possível conhecer vinherons e provar os seus 50 vinhos. Além disso, o evento conta com uma forte vertente gastronómica. O almoço vai ser assinado pelo chefe José Júlio Vintem, do restaurante Tombolombos. O programa inclui ainda duas provas comentadas pelo jornalista e especialista em vinhos Luís Lopes. Para participar no evento, o bilhete custa 45€ e está à venda em Tricket.com. No valor estão incluídas as duas masterclasses, cuja inscrição deve ser feita online.
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5: O mês de junho vai encerrar da melhor forma, com um passeio pelas Berlengas, com acesso às famosas grutas da região para celebrar a chegada do verão. A proposta acontece já este domingo, 28 de junho, e promete uma tarde inteira dedicada ao Santuário da Biodiversidade, situado ao Largo de Peniche. A atividade é organizada pela Pé de Mais, empresa portuguesa que organiza passeios turísticos e visitas guiadas pelo país. O objetivo é passear pelas ilhas e pelos rochedos do arquipélago, com especial destaque para a Berlenga Grande, uma das mais conhecidas. A atividade dura 5 horas, está marcada para as 14 horas e o ponto de encontro será no Largo da Ribeira Velha. Os bilhetes custam 39€ por pessoa, incluindo o passeio no barco e as visitas às grutas. Os miúdos até aos 12 anos, por sua vez, pagam 29€. As inscrições podem ser feitas através do e-mail info@pedimais.com.

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3: Dois dias, mais de 200 vinhos, provas comentadas, petiscos, música ao vivo e atividades para miúdos. Esta é a proposta da primeira edição do Dão Summer Edition, que acontece a 27 e 28 de junho, no Solar do Vinho do Dão, em Viseu. O evento vai juntar produtores, especialistas e apreciadores de vinho. Ao todo, estarão representadas 20 marcas das regiões do Dão e de Lafões. Pode saber mais sobre a programação do festival em nit.pt e saiba que até à véspera do evento os bilhetes custam 5 euros online em ticketline.pt. A 27 e 28 de junho, o preço passa para 8 euros. A entrada inclui um copo oficial e 4 senhas que podem ser utilizadas nas provas de vinho. No sábado, o recinto funciona das 14h30 às 23h e no domingo está aberto das 14h30 às 19h.
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3: A qualidade da pele está a tornar-se a nova prioridade da medicina estética. Mais do que combater rugas ou flacidez, os especialistas defendem que uma pele saudável depende de fatores como hidratação, luminosidade, firmeza e uniformidade do tom. Segundo médicos da área, o envelhecimento começa ao nível celular, muito antes dos sinais serem visíveis. A tendência passa agora por apostar na prevenção e em cuidados que apoiem os mecanismos naturais de regeneração da pele. Neste contexto, a marca Filorga lançou um sérum desenvolvido a partir de anos de investigação, com ingredientes inspirados em protocolos de medicina estética e focados na revitalização cutânea. O NCEF Revitalize Serum é um dos best-sellers da Filorga. É um complexo patenteado e exclusivo da Filorga que reúne ingredientes essenciais para o funcionamento celular, incluindo vitaminas, aminoácidos, minerais e ácido hialurónico. O sérum está à venda em farmácias e para farmácias com um preço de venda recomendado de 99,90€.

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2: Bryan Cranston está de regresso à Netflix com Jerry and Mark, As Chaves Vencedoras. O filme, do ator de Breaking Bad, acompanha a história de um casal que ganhou a lotaria. Baseado numa história real, lançado em 2022, Jerry and Mark, As Chaves Vencedoras, retrata a vida de um gênio de matemática recém-formado, Jerry Salby, e a sua esposa, Mark, que descobrem uma falha na lotaria de uma pequena cidade de Massachusetts. Ao ganharem milhões, o casal decide aproveitar, mas um universitário egoísta descobre uma forma de enganar o sistema e não quer partilhar o segredo com a comunidade. Ameaçado pelo jovem, Jerry terá de encontrar uma forma de tornar o jogo justo para todos. O casal manteve o seu esquema secreto e totalmente legal de lotaria por anos, ganhando um total de 26 milhões de dólares. Este acabou por ser partilhado com a comunidade onde viviam para dividirem os lucros e ganharem mais. Pode assistir ao trailer e saber mais sobre este filme em nit.pt.
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4: A forma como os portugueses fazem compras nas redes sociais acaba de mudar. A TikTok Shop já está disponível em Portugal, permitindo aos utilizadores descobrir, comprar e pagar produtos sem ter de sair da aplicação. Esta é uma plataforma de comércio eletrónica integrada na própria plataforma e faz parte da estratégia da empresa para apostar no chamado Social Commerce, um modelo em que a descoberta de produtos acontece através do conteúdo consumido nas redes sociais. Em vez de pesquisar diretamente por um artigo, o utilizador encontra-o enquanto vê vídeos no feed para ti, assiste a uma live ou visita o perfil de uma marca ou criador. Se o produto estiver disponível para compra, basta tocar no ícone do saco de compras para consultar informações, escolher a variante pretendida e concluir a encomenda em poucos passos. Em muitos casos, também surge um separador shop ou uma montra na página das marcas e criadores participantes. Ao selecionar um artigo, é possível consultar fotografias, descrições, avaliações, preços e opções de envio antes de finalizar a compra diretamente na aplicação.

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3: Rui Veloso, GNR e Pedro Brunhosa vão dar concertos à borda na Avenida dos Aliados esta semana. Os espetáculos fazem parte da programação do Babel, que acontece entre 24 e 29 de junho no Porto. O Babel quer transformar-se num dos grandes eventos do Porto e a primeira edição começa já com a Fasquia Alta. O Centro Histórico da cidade vai receber autores nacionais e internacionais como Margaret Atwood, Olga Tokarczuk, Walter Ugemein e muitos mais. A iniciativa é promovida pela Fundação Livraria Lelo, em coprodução com a Câmara Municipal do Porto, e nasce no contexto dos 120 anos da livraria. Ao longo dos dias, terá sessões literárias, exposições, performances, cinema, poesia e programação infantil. E pelo meio, haverá também espaço para espetáculos musicais. Já sabia que GNR e Pedro Brunhosa dariam um concerto conjunto a 25 de junho? E esta segunda-feira, o alinhamento ficou mais completo. Rui Veloso, ele próprio do Porto, é o convidado surpresa do espetáculo que decorrerá na Avenida dos Aliados. Sobe ao palco pelas 23 horas. Leia o artigo em nit.pt para conhecer a programação do evento.

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3: Atenção fãs, há novidades sobre a segunda temporada de Department Q. O segundo volume vai adaptar o segundo livro da saga escrita por Jussi Alder Olsen e as filmagens arrancam este verão. Em 2025, Department Q foi uma das séries policiais de maior sucesso na Netflix. Baseada nos romances do escritor dinamarquês, deixou os espectadores colados ao ecrã durante 9 episódios. Há alguns meses que já se sabia que teria continuação, mas agora chegaram mais detalhes sobre a segunda temporada. As filmagens vão arrancar em Edimburgo, Escócia, a 13 de julho deste ano, prevista para terminar em meados de dezembro. Fica a par do regresso de Department Q em NIT.pt.
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3: Se a combinação entre um copo de vinho, petiscos e música ao vivo lhe parece um bom plano de verão, então marque já estas datas na agenda. Este fim de semana, nos dias 27 e 28 de junho, a Frente Ribeirinha de Barcelos recebe a primeira edição do Barcelos Entre Vinhos, um novo festival de entrada livre que quer celebrar o melhor que o concelho tem para oferecer, desde os vinhos produzidos na região à gastronomia tradicional, sem esquecer a animação e as atividades para toda a família. Além das habituais provas e degustações, haverá conversas com produtores, show cookings, harmonizações, workshops, masterclasses e até demonstrações de cocktails vínicos. Um dos momentos mais aguardados é a conversa Entre o Beber, Sai o Saber, conduzida por Agostinho Peixoto. No domingo, o sommelier António Lopes orienta uma prova comentada de espumantes e uma masterclass dedicada ao mundo do vinho. A gastronomia também terá um papel de destaque, mas nem só de vinho e comida vive este festival. A música será uma presença constante ao longo dos dois dias. Fica parte de toda a programação em nit.pt.
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3: As festas de Coimbra regressam entre 13 e 19 de julho com o maior cartaz de sempre. A programação espalha-se por vários espaços da cidade e inclui concertos gratuitos de nomes como Miquel Carreira, Rui Veloso, Herman José, Némanos, Expensive Soul, Caretus, Buba Espinho e Quinta do Bilo. Os espetáculos vão decorrer em diferentes locais emblemáticos de Coimbra, entre eles a Praça da Canção, o Jardim da Sereia, a Praça do Comércio e o Convento de São Francisco. Além dos concertos, as festas de Coimbra incluem animação de rua, atividades culturais, gastronomia, artesanato e várias iniciativas espalhadas pelo Centro Histórico. Fica a par de toda a programação em nit.pt.

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2: A Praia Fluvial de Odeleite, em Castro Marim, Distrito de Faro, vai ser finalmente inaugurada esta sexta-feira, 26 de junho. A seca dos últimos anos atrasou a abertura da zona balnear, mas este ano, devido à forte temporada de chuvas, vai ser possível aproveitar a região ao longo do verão. A praia está situada na barragem de Odeleite e o momento acontece já

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2: A Tapada de Coalheiros em Arraiolos prepara-se para receber o evento Vinheron 2026, As Nossas Uvas, Os Nossos Vinhos. A iniciativa, que regressa para a segunda edição já este sábado, 27 de junho, vai reunir 10 vinherons, ou seja, produtores que acompanham todo o processo de criação de várias regiões do país. Tudo acontece no cenário idílico da histórica propriedade alentejana, que se estende por 800 hectares. Ao longo do dia vai ser possível conhecer vinherons e provar os seus 50 vinhos. Além disso, o evento conta com uma forte vertente gastronómica. O almoço vai ser assinado pelo chefe José Júlio Vintem, do restaurante Tombolombos. O programa inclui ainda duas provas comentadas pelo jornalista e especialista em vinhos Luís Lopes. Para participar no evento, o bilhete custa 45€ e está à venda em Tricket.com. No valor estão incluídas as duas masterclasses, cuja inscrição deve ser feita online.
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2: O mês de junho vai encerrar da melhor forma, com um passeio pelas Berlengas, com acesso às famosas grutas da região para celebrar a chegada do verão. A proposta acontece já este domingo, 28 de junho, e promete uma tarde inteira dedicada ao Santuário da Biodiversidade, situado ao Largo de Peniche. A atividade é organizada pela Pedimais, empresa portuguesa que organiza passeios turísticos e visitas guiadas pelo país. O objetivo é passear pelas ilhas e pelos rochedos do arquipélago, com especial destaque para a Berlenga Grande, uma das mais conhecidas. A atividade dura 5 horas, está marcada para as 14 horas e o ponto de encontro será no Largo da Ribeira Velha. Os bilhetes custam 39€ por pessoa, incluem o passeio no barco e as visitas às grutas. Os miúdos até aos 12 anos, por sua vez, pagam 29€. As inscrições podem ser feitas através do e-mail info@pedimais.com.

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3: Dois dias, mais de 200 vinhos, provas comentadas, petiscos, música ao vivo e atividades para miúdos. Esta é a proposta da primeira edição do Dão Summer Edition, que acontece a 27 e 28 de junho no Solar do Vinho do Dão, em Viseu. O evento vai juntar produtores, especialistas e apreciadores de vinho. Ao todo, estarão representadas 20 marcas das regiões do Dão e de Lafões. Pode saber mais sobre a programação do festival em nit.pt e saiba que até à véspera do evento os bilhetes custam 5 euros online em ticketline.pt. A 27 e 28 de junho, o preço passa para 8 euros. A entrada inclui um copo oficial e 4 senhas que podem ser utilizadas nas provas de vinho. No sábado, o recinto funciona das 14h30 às 23h e no domingo está aberto das 14h30 às 19h. 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
2: A qualidade da pele está a tornar-se a nova prioridade da medicina estética. Mais do que combater rugas ou flacidez, os especialistas defendem que uma pele saudável depende de fatores como hidratação, luminosidade, firmeza e uniformidade do tom. Segundo médicos da área, o envelhecimento começa ao nível celular, muito antes dos sinais serem visíveis. A tendência passa agora por apostar na prevenção e em cuidados que apoiem os mecanismos naturais de regeneração da pele. Neste contexto, a marca Filorga lançou um sérum desenvolvido a partir de anos de investigação, com ingredientes inspirados em protocolos de medicina estética e focados na revitalização cutânea. O NCEF Revitalize Serum é um dos best-sellers da Filorga. É um complexo patenteado e exclusivo da Filorga que reúne ingredientes essenciais para o funcionamento celular, incluindo vitaminas, aminoácidos, minerais e ácido hialurónico. O sérum está à venda em farmácias e para farmácias com um preço de venda recomendado de 99,90€.

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2: Bryan Cranston está de regresso à Netflix com Jerry and Mark, As Chaves Vencedoras. O filme do ator de Breaking Bad acompanha a história de um casal que ganhou a lotaria. Baseado numa história real, lançado em 2022, Jerry and Mark, As Chaves Vencedoras, retrata a vida de um gênio de matemática recém-formado, Jerry Salby, e sua esposa Mark, que descobrem uma falha na lotaria de uma pequena cidade de Massachusetts. Ao ganharem milhões, o casal decide aproveitar, mas um universitário egoísta descobre uma forma de enganar o sistema e não quer partilhar o segredo com a comunidade. Ameaçado pelo jovem, Jerry terá de encontrar uma forma de tornar o jogo justo para todos. O casal manteve o seu esquema secreto e totalmente legal de lotaria por anos, ganhando um total de 26 milhões de dólares. Este acabou por ser partilhado com a comunidade onde viviam para dividirem os lucros e ganharem mais. Pode assistir ao trailer e saber mais sobre este filme em nit.pt.

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2: A forma como os portugueses fazem compras nas redes sociais acaba de mudar. A TikTok Shop já está disponível em Portugal, permitindo aos utilizadores descobrir, comprar e pagar produtos sem ter de sair da aplicação. Esta é uma plataforma de comércio eletrónico integrada na própria plataforma e faz parte da estratégia da empresa para apostar no chamado Social Commerce, um modelo em que a descoberta de produtos acontece através do conteúdo consumido nas redes sociais. Em vez de pesquisar diretamente por um artigo, o utilizador encontra-o enquanto vê vídeos no feed para ti, assiste a uma live ou visita o perfil de uma marca ou criador. Se o produto estiver disponível para compra, basta tocar no ícone do saco de compras para consultar informações, escolher a variante pretendida e concluir a encomenda em poucos passos. Em muitos casos, também surge um separador shop ou uma montra na página das marcas e criadores participantes. Ao selecionar um artigo, é possível consultar fotografias, descrições, avaliações, preços e opções de envio antes de finalizar a compra diretamente na aplicação. 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
2: Rui Veloso, GNR e Pedro Brunhosa vão dar concertos à borda na Avenida dos Aliados esta semana. Os espetáculos fazem parte da programação do Babel, que acontece entre 24 e 29 de junho no Porto. O Babel quer transformar-se num dos grandes eventos do Porto e a primeira edição começa já com a fasquia alta. O Centro Histórico da cidade vai receber autores nacionais e internacionais como Margaret Atwood, Olga Tokarczuk, Walter Ugemein e muitos mais. A iniciativa é promovida pela Fundação Livraria Lelo, em coprodução com a Câmara Municipal do Porto, e nasce no contexto dos 120 anos da livraria. Ao longo dos dias, terá sessões literárias, exposições, performances, cinema, poesia e programação infantil. E pelo meio, haverá também espaço para espetáculos musicais. Já sabia que GNR e Pedro Brunhosa dariam um concerto conjunto a 25 de junho? E esta segunda-feira, o alinhamento ficou mais completo. Rui Veloso, ele próprio do Porto, é o convidado surpresa do espetáculo que decorrerá na Avenida dos Aliados. Sobe ao palco pelas 23 horas. Leia o artigo em nit.pt para conhecer a programação do evento.
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3: Atenção fãs, há novidades sobre a segunda temporada de Department Q. O segundo volume vai adaptar o segundo livro da saga escrita por Jussi Alder Olsen e as filmagens arrancam este verão. Em 2025, Department Q foi uma das séries policiais de maior sucesso na Netflix. Baseada nos romances do escritor dinamarquês, deixou os espectadores colados ao ecrã durante 9 episódios. Há alguns meses que já se sabia que teria continuação, mas agora chegaram mais detalhes sobre a segunda temporada. As filmagens vão arrancar em Edimburgo, Escócia, a 13 de julho deste ano, prevista para terminar em meados de dezembro. Fica a par do regresso de Department Q em nit.pt.
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2: Se a combinação entre um copo de vinho, petiscos e música ao vivo lhe parece um bom plano de verão, então marque já estas datas na agenda. Este fim de semana, nos dias 27 e 28 de junho, a Frente Ribeirinha de Barcelos recebe a primeira edição do Barcelos Entre Vinhos, um novo festival de entrada livre que quer celebrar o melhor que o concelho tem para oferecer, desde os vinhos produzidos na região à gastronomia tradicional, sem esquecer a animação e as atividades para toda a família. Além das habituais provas e degustações, haverá conversas com produtores, show cookings, harmonizações, workshops, masterclasses e até demonstrações de cocktails vínicos. Um dos momentos mais aguardados é a conversa Entre o Beber, Sai o Saber, conduzida por Agostinho Peixoto. No domingo, o sommelier António Lopes orienta uma prova comentada de espumantes e uma masterclass dedicada ao mundo do vinho. A gastronomia também terá um papel de destaque, mas nem só de vinho e comida vive este festival. A música será uma presença constante ao longo dos dois dias. Fica parte de toda a programação em nit.pt.
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3: 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As festas de Coimbra regressam entre 13 e 19 de julho com o maior cartaz de sempre. A programação espalha-se por vários espaços da cidade e inclui concertos gratuitos de nomes como Miquel Carreira, Rui Veloso, Herman José, Némanos, Expensive Soul, Caretus, Buba Espinho e Quinta do Bilo. Os espetáculos vão decorrer em diferentes locais emblemáticos de Coimbra, entre eles a Praça da Canção, o Jardim da Sereia, a Praça do Comércio e o Convento de São Francisco. Além dos concertos, as festas de Coimbra incluem animação de rua, atividades culturais, gastronomia, artesanato e várias iniciativas espalhadas pelo Centro Histórico. Fica a par de toda a programação em nit.pt.

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3: A Praia Fluvial de Odeleite, em Castro Marim, distrito de Faro, vai ser finalmente inaugurada esta sexta-feira, 26 de junho. A seca dos últimos anos atrasou a abertura da zona balnear, mas este ano, devido à forte temporada de chuvas, vai ser possível aproveitar a região ao longo do verão. A praia está situada na barragem de Odeleite e o momento acontece já com uma das melhores distinções. É a primeira praia fluvial do interior algarvio a hastear a bandeira azul a 1 de julho. A novidade vai contar ainda com uma plataforma flutuante com duas piscinas, sendo que uma delas será destinada a miúdos. O espaço vai contar ainda com um centro de atividades náuticas que irá funcionar, sobretudo, fora da época balnear. Leia o artigo em nit.pt e veja algumas fotografias da nova praia fluvial do Algarve.

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3: A Tapada de Coalheiros, em Arraiolos, prepara-se para receber o evento Vinheron 2026, As Nossas Uvas, Os Nossos Vinhos. A iniciativa, que regressa para a segunda edição já este sábado, 27 de junho, vai reunir 10 vinherons, ou seja, produtores que acompanham todo o processo de criação de várias regiões do país. Tudo acontece no cenário idílico da histórica propriedade alentejana, que se estende por 800 hectares. Ao longo do dia vai ser possível conhecer vinherons e provar os seus 50 vinhos. Além disso, o evento conta com uma forte vertente gastronómica. O almoço vai ser assinado pelo chefe José Júlio Vintem, do restaurante Tombolombos. O programa inclui ainda duas provas comentadas pelo jornalista e especialista em vinhos Luís Lopes. Para participar no evento, o bilhete custa 45€ e está à venda em trinket.com. No valor estão incluídas as duas masterclasses, cuja inscrição deve ser feita online.

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3: O mês de junho vai encerrar da melhor forma, com um passeio pelas Berlengas, com acesso às famosas grutas da região para celebrar a chegada do verão. A proposta acontece já este domingo, 28 de junho, e promete uma tarde inteira dedicada ao Santuário da Biodiversidade, situado ao Largo de Peniche. A atividade é organizada pela Pedimais, empresa portuguesa que organiza passeios turísticos e visitas guiadas pelo país. O objetivo é passear pelas ilhas e pelos rochedos do arquipélago, com especial destaque para a Berlenga Grande, uma das mais conhecidas. A atividade dura 5 horas, está marcada para as 14 horas e o ponto de encontro será no Largo da Ribeira Velha. Os bilhetes custam 39€ por pessoa, inclui o passeio no barco e as visitas às grutas. Os miúdos até aos 12 anos, por sua vez, pagam 29€. As inscrições podem ser feitas através do e-mail info@pedimais.com.

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5: Dois dias, mais de 200 vinhos, provas comentadas, petiscos, música ao vivo e atividades para miúdos. Esta é a proposta da primeira edição do Dão Summer Edition, que acontece a 27 e 28 de junho, no Solar do Vinho do Dão, em Viseu. O evento vai juntar produtores, especialistas e apreciadores de vinho. Ao todo, estarão representadas 20 marcas das regiões do Dão e de Lafões. Pode saber mais sobre a programação do festival em nit.pt e saiba que até à véspera do evento os bilhetes custam 5€ online em ticketline.pt. A 27 e 28 de junho, o preço passa para 8€. A entrada inclui um copo oficial e 4 senhas que podem ser utilizadas nas provas de vinho. No sábado, o recinto funciona das 14h30 às 23h e no domingo está aberto das 14h30 às 19h.
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2: A qualidade da pele está a tornar-se a nova prioridade da medicina estética. Mais do que combater rugas ou flacidez, os especialistas defendem que uma pele saudável depende de fatores como hidratação, luminosidade, firmeza e uniformidade do tom. Segundo médicos da área, o envelhecimento começa ao nível celular, muito antes dos sinais serem visíveis. A tendência passa agora por apostar na prevenção e em cuidados que apoiem os mecanismos naturais de regeneração da pele. Neste contexto, a marca Filorga lançou um sérum desenvolvido a partir de anos de investigação com ingredientes inspirados em protocolos de medicina estética e focados na revitalização cutânea. O NCEF Revitalize Serum é um dos best-sellers da Filorga. É um complexo patenteado exclusivo da Filorga que reúne ingredientes essenciais para o funcionamento celular, incluindo vitaminas, aminoácidos, minerais e ácido hialurónico. O sérum está à venda em farmácias e para farmácias com um preço de venda recomendado de 99,90€.

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2: A forma como os portugueses fazem compras nas redes sociais acaba de mudar. A TikTok Shop já está disponível em Portugal, permitindo aos utilizadores descobrir, comprar e pagar produtos sem ter de sair da aplicação. Esta é uma plataforma de comércio eletrónica integrada na própria plataforma e faz parte da estratégia da empresa para apostar no chamado Social Commerce, um modelo em que a descoberta de produtos acontece através do conteúdo consumido nas redes sociais. Em vez de pesquisar diretamente por um artigo, o utilizador encontra-o enquanto vê vídeos no feed para ti, assiste a uma live ou visita o perfil de uma marca ou criador. Se o produto estiver disponível para compra, basta tocar no ícone do saco de compras para consultar informações, escolher a variante pretendida e concluir a encomenda em poucos passos. Em muitos casos, também surge um separador shop ou uma montra na página das marcas e criadores participantes. Ao selecionar um artigo, é possível consultar fotografias, descrições, avaliações, preços e opções de envio antes de finalizar a compra diretamente na aplicação.
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2: 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Rui Veloso, GNR e Pedro Brunhosa vão dar concertos à borda na Avenida dos Aliados esta semana. Os espetáculos fazem parte da programação do Babel, que acontece entre 24 e 29 de junho no Porto. O Babel quer transformar-se num dos grandes eventos do Porto e a primeira edição começa já com a Fasquia Alta. O Centro Histórico da cidade vai receber autores nacionais e internacionais como Margaret Atwood, Olga Tokarczuk, Walter Ugemein e muitos mais. A iniciativa é promovida pela Fundação Livraria Lelo, em coprodução com a Câmara Municipal do Porto, e nasce no contexto dos 120 anos da livraria. Ao longo dos dias, terá sessões literárias, exposições, performances, cinema, poesia e programação infantil. E pelo meio, haverá também espaço para espetáculos musicais. Já sabia que GNR e Pedro Brunhosa dariam um concerto conjunto a 25 de junho, e esta segunda-feira o alinhamento ficou mais completo. Rui Veloso, ele próprio do Porto, é o convidado surpresa do espetáculo que decorrerá na Avenida dos Aliados. Sobe ao palco pelas 23 horas. Leia o artigo em nit.pt para conhecer a programação do evento.
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3: Atenção fãs, há novidades sobre a segunda temporada de Department Q. O segundo volume vai adaptar o segundo livro da saga escrita por Jussi Alder Olsen e as filmagens arrancam este verão. Em 2025, Department Q foi uma das séries policiais de maior sucesso na Netflix. Baseada nos romances do escritor dinamarquês, deixou os espectadores colados ao ecrã durante 9 episódios. Há alguns meses que já se sabia que teria continuação, mas agora chegaram mais detalhes sobre a segunda temporada. As filmagens vão arrancar em Edimburgo, Escócia, a 13 de julho deste ano, prevista para terminar em meados de dezembro. Fica a par do regresso de Department Q em NIT.pt.
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3: Se a combinação entre um copo de vinho, petiscos e música ao vivo lhe parece um bom plano de verão, então marque já estas datas na agenda. Este fim de semana, nos dias 27 e 28 de junho, a Frente Ribeirinha de Barcelos recebe a primeira edição do Barcelos Entre Vinhos, um novo festival de entrada livre que quer celebrar o melhor que o concelho tem para oferecer, desde os vinhos produzidos na região à gastronomia tradicional, sem esquecer a animação e as atividades para toda a família. Além das habituais provas e degustações, haverá conversas com produtores, show cookings, harmonizações, workshops, masterclasses e até demonstrações de cocktails vínicos. Um dos momentos mais aguardados é a conversa Entre o Beber, Sai o Saber, conduzida por Agostinho Peixoto. No domingo, o sommelier António Lopes orienta uma prova comentada de espumantes e uma masterclass dedicada ao mundo do vinho. A gastronomia também terá um papel de destaque, mas nem só de vinho e comida vive este festival. A música será uma presença constante ao longo dos dois dias. Fica parte de toda a programação em nit.pt.
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2: As festas de Coimbra regressam entre 13 e 19 de julho com o maior cartaz de sempre. A programação espalha-se por vários espaços da cidade e inclui concertos gratuitos de nomes como Miquel Carreira, Rui Veloso, Herman José, Némanos, Expensive Soul, Caretus, Buba Espinho e Quinta do Bilo. Os espetáculos vão decorrer em diferentes locais emblemáticos de Coimbra, entre eles a Praça da Canção, o Jardim da Sereia, a Praça do Comércio e o Convento de São Francisco. Além dos concertos, as festas de Coimbra incluem animação de rua, atividades culturais, gastronomia, artesanato e várias iniciativas espalhadas pelo Centro Histórico. Fica a par de toda a programação em nit.pt.